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1: 28 para uma. 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
2: 27 para as duas. 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
2: 2:02. 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
2: 9:04, Arauto.
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1: 4:03, Arauto.
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2: 29 para 5, Arauto.
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3: 5 horas em ponto. 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

Bom dia, bom dia, bom dia, bom domingo. Primeiro domingo do mês, né? Primeiro domingo do mês, hoje dia 6, véspera de feriado. Bom dia, estamos começando meu Rio Grande, meu lugar. Sou Marco Antônio do S, estamos aqui no meu Rio Grande, meu lugar. Então, é sinal que eu estarei de folga no Costelão. Hoje quem comanda o Costelão é o Elton Rabusque. Fernando Fender tá de férias. Janinho, transmissão esportiva hoje lá em Frederico Westphalen. É longe, hein? Pela Arauto News. Muito bem, começando a partir de agora o nosso programa. Quem não quer essas músicas do nosso Rio Grande do Sul, as músicas gaúchas, estamos aí já no mês Farroupilha, né? É, aqui no Rio Grande ainda não comemora mais nem a semana Farroupilha, é o mês Farroupilha, né? Fala em semana, estamos encerrando a Semana da Pátria, né? Amanhã, dia 7, tem desfiles em muitas cidades por aí, né? Verdade, na nossa região aí amanhã tem desfiles, dia 7 de setembro, Semana da Pátria, encerrando, e só pela Semana Farroupilha, passe preparando para a Semana Farroupilha. Vamos lá, iniciando mais uma edição do Meu Rio Grande, Meu Lugar, bom domingo.

E aí, informação, fechando nossa primeira meia hora aqui do meu Rio Grande, meu lugar, na programação da Arauto com você no seu domingo, dia 6. Estamos juntos até às 9 horas da manhã. Lembrando que fim de semana de festa evangélica. Festa evangélica começou ontem e tem sequência nesse domingo. Daqui a pouco eu vou trazer toda a programação da festa evangélica e dos demais eventos que teremos nesse domingo, inclusive com divulgação aqui na Arauto e com cobertura da Arauto. Daqui a pouco eu conto pra vocês aqui na 90,5, a Rádio Baileira, também enaltecendo a música do nosso Rio Grande. 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

0: alegria e informação, fechando mais um bloco de meia hora com o melhor da música do nosso Rio Grande do Sul. Grato pela sua companhia. Daqui a pouco tem mais. Ih, o programa vai até as 9 da manhã, tem muita coisa boa pra você na programação da Arauto. A rádio que é assim, ó, bem do jeito que você sempre quis. Já voltamos.
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0: Alto, alegria, informação. Gente, mais um bloco de músicas boas aqui na Arauto nesse domingão. Gente, falando em domingão, hoje tem a festa evangélica. Aliás, a sequência desta festa tradicional em Venâncio, que começou ontem, já no sábado. Mas a festa evangélica não era em maio? Sim, era em maio, mas o problema é que a cada 2 anos coincidia com a Fenachim. Aí tinha a Fenachim no Parque do Chimarrão, festa evangélica nos pavilhões, e aí dava aquela, eu não diria concorrência, né? Mas aí dividia o público. E então assim, ficou combinado e a comunidade se reuniu, o conselho, enfim. Então decidiram que a festa seria no mês de setembro. E nós tivemos aí ontem o início da festa evangélica nos pavilhões São Sebastião Mártir, lembrando que não tem cobrança de ingresso, tá bom? Ontem nós já tivemos aí a festa terceira idade, encontro das crianças, grupo instrumental infanto juvenil, bandas hermanos, meninos do astral, enfim, uma série de atrações ontem com a cobertura da Arauto. E hoje, domingo, a festa continua, gente, a partir das 9 horas da manhã. Isso mesmo, 9 horas da manhã, o pessoal que tá se preparando pro culto, tem que ir no culto, pastor e a pastora estão te esperando lá, viu? Ó, 9 horas tem culto festivo com a orquestra da comunidade, após tem caminhada até o pavilhão, tradicional, né? Tradicional, o pessoal termina o culto na igreja luterana, o pessoal vem encaminhado até o pavilhão, os pavilhões São Sebastião. 11:15, grupo vocal masculino da comunidade, almoço com churrasco e galinhada. Ontem era só galinhada, né? Hoje tem churrasco e galinhada. 1 da tarde, musical livre estação, depois tem a banda Os Hermanos. 7:30 da noite, galinhada, anúncio dos novos festeiros, e às 9 da noite, banda Rodado 15. Lembrando, baita show, hein? Banda Rodado 15, baita show, 9 da noite. Não tem cobrança de ingresso, tá, gente? Não tem cobrança de ingresso. E lembrando que amanhã dá pra dormir um pouquinho mais, né? Tá bom? Então tá aí, as atrações de hoje. Daqui a pouco já teremos cobertura dentro do Costelão do Arauto. O pessoal já vai estar trazendo informações direto da comunidade evangélica. O Alemãozito por lá. O Elton tá aqui, o Marcelo tá na harmonia. O Fengler tá de férias. Ah, ok, então dá o Alemãozito daqui a pouco trazendo informações da comunidade evangélica de Venâncio. Grande festa, hein? Daqui a pouco eu falo de mais festa boa pra você.
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0: alegria e informação. Tá aí, gente, fechamos mais uma hora na programação da Arauto, a rádio que é bem do jeito que você sempre quis. Lembrando, atenção, hoje tem harmonia, né? Hoje tem harmonia, harmonia festa, é hoje, 10ª harmonia festa, outra festa tradicional, é na nossa cidade, viu? Na sede social Vida Nova da Harmonia da Costa, 10 horas tem missa, viu, turma? Ah, mas tem que ir na bar, tem que ir na missa, tem que ir na missa. Assim como o pessoal da festa evangélica vão no culto às 9, vocês tem que ir na harmonia e missa às 10, hein? Lá na São Brás. 11:30, almoço com 4 tipos de carne a R$45. 1 da tarde, musical Ritmo Certo. 4 da tarde, estilo musical. 7 da noite, banda Escala. Olha que beleza, gente. Só bandão pra você se divertir, lembrando que amanhã é feriado, dá pra dormir um pouquinho mais. Quer dizer, nem todo mundo, né, compadre? Aqui, ó, musical Ritmo Certo, estilo musical e banda Escala são as atrações de hoje na Harmonia Fest, também cobertura da Arauto. Daqui a pouco o Marcelo já começa a falar direto lá da Harmonia. Segura aí, já voltamos.
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0: 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Hoje tem a September Fest na comunidade da linha 25 de julho, hein? Cruzeiro do Sul. Tem almoço com churrasco a R$40, tem a banda Contato Show às 14h e às 18h tem às 18h festa Flashback. Festa Flashback com o Estúdio Mix. Hoje lá na September Fest. Olha só, gente. Então hoje tem festa evangélica nos pavilhões São Sebastião, Harmonia Fest lá na sede social Vida Nova da Harmonia da Costa e September Fest na comunidade 25 de julho, Cruzeiro do Sul. Divirtam-se.
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0: e informação. Buenas, buenas, buenas, buenas, como diz o Fernando, buenas e me espalho. Vamos lá, terminando o meu Rio Grande, meu lugar. Escuta aqui, é tu aí, ô pequenininho.
1: Ô pequenininho. Bom dia.
0: Elton Rabusque.
1: E aí?
0: Dormiu, hein?
1: Dormimos.
0: Ah, eu imagino, claro, que a ansiedade, imagina fazer o Costelão da Arauto. É, nossa, é o sonho aqui de...
1: Tu acha?
0: Dos demais colegas. Alguns já fizeram, é verdade. Mas o Janinho é um. O Janinho nem dorme direito quando ele faz o Costelão. Nossa, ele fica ansioso. Pá, pá. É, mas ele tá indo pra Frederico Westphalen, né? Tem jogo lá pela Arauto News.
1: Tem futebol.
0: Acompanhando hoje Santa Cruz. E o Elton Rabusque, mas quem diria que eu ia te encontrar aqui um domingo de manhã, hein?
1: Eu?
0: Nas festas, sim, mas aqui, assim, no estúdio, pronto pra mais, até uma da tarde. Tudo certo?
1: Tudo certo, tu.
0: Chimarrão tu não fez ainda, mas eu aposto que o café tá pronto lá.
1: Prontinho,
0: que
1: prontinho.
0: Que chegou aqui, Elton?
1: É cedo, seis.
0: Ah, 7:30.
1: Ah, antes, ah, antes.
0: Confesso, 7:30 tava aí. Ah, eu vi teu carro aí na frente. Fala nisso, qual é o carro? Da semana. Ah, acredita. Elton, bom programa pra vocês. Gente, bom feriadão pra quem está de feriadão. Amanhã é feriado. Tá bom, gente? E domingo que vem é comigo no Costelão da Arauto. Tchau, pessoal.
1: Valeu, Loessi.

0: mais
1: música
0: chegando
1: depois
0: do intervalo. Então essa vai pra folga dele e nós vamos começando aqui com Flávio Dalcin e Banda Ouro e a novela das oito.
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Alô, bom dia pra você, ouvinte Arauto FM. Está entrando no ar o programa Costelão da Arauto deste domingo. Hoje, dia 6 de setembro do ano de 2026. A primavera está se aproximando, mas o inverno tá mostrando a cara, né? Mas que tal, hein? Que temperatura hoje de manhã, hein? Iniciamos amanhã aí com a média de 3 graus aqui, em Venâncio Aires, também na região, hein? Mínima registrada de hoje na média dos 3 graus. Agora, neste momento, 9 graus é a temperatura média aqui na região dos vales. Ventinho na rua, o céu está parcialmente nublado a limpo, né? Tem algumas nuvens, mas certamente será um domingo muito bom. É um domingo maravilhoso, friozinho, claro, mas aqui é um tempo bom, tempo com sol. Agora 9:03, como falei, a média de temperatura em 9 graus. Vamos juntos até a 1 da tarde com o Costelão. Hoje o Doeste chegou um pouco mais cedo, né? Hoje é o dia da folga dele de almoçar com a família, né? Marco do Oeste aproveitando o dia com a família agora. A partir de agora, o Janinho, que é um dos substitutos do Costelão, vai hoje, vai longe hoje, né? Vai narrar o futebol pela Arauto News. E o Fernando, o outro que também está por aqui no Costelão, está de férias, né? Tá cavalgando, não sei onde é que anda, né? Mas tá no lombo do cavalo aí, né? E você faz companhia pra gente aqui até a 1 da tarde. Convido você a mandar o seu WhatsApp. 37933000 é o nosso WhatsApp. Manda aqui pra gente o seu alô. Quero saber de onde você está escutando. Quem tá com você aí, ó? Manda o seu nome, manda o nome de quem está com você aí nesse domingo lindo. É domingo de festas aqui também na nossa região. Daqui a pouquinho a gente vai falar sobre as festas. Vamos ter cobertura na Harmonia Fest, vamos ter cobertura na festa evangélica de Venâncio Aires, tudo isso. E você que tá ligadinho aí, manda aí o seu nome, manda o nome de quem está aí com você, acompanhando a Arauto FM, o Costelão deste domingo lindo, hoje dia 6 de setembro, véspera de feriado. 37933000 é o nosso WhatsApp. Começando com Flávio Dalcin e a novela das 8. Essa é clássica para começar muito bem o domingo. Yeah.

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Esse é o Alto Astral da banda Sul Brás, essa turma de São Lourenço do Sul, que faz aí sucesso em todo o sul do Brasil. É nesse ritmo que começamos aí o Costelão. Domingo é dia de bandinha, domingo é dia de bailão, domingo é dia de música gaúcha e muito Costelão aqui na Arauto FM. Agora 9:17, muitos recadinhos chegando aqui no 37933000, o nosso WhatsApp. E lembrando que você também pode mandar, manda aí o seu nome, quem está com você aí e de onde você está falando também, né? Pra gente mandar aquele abraço especial aí pra você, pra sua família, pros seus amigos, pessoal que tá reunido aí com você neste domingo lindo, de temperatura aí na marca aí dos 10 graus, agora chegando aos 10 graus na região dos vales. Abraço, Edson Kremer, Cruzeiro do Sul, pessoal de Picada Aurora, tão naquele chimarrãozinho, né? Eita, coisa bem boa. Daqui a pouquinho tá na hora do Sangari, né, seu Edson? Daqui a pouquinho tá na hora do Sangari, né? Ah, coisa boa. Aqui também. Bom dia, alô, seu André, como é que tá, Viquetes? Alles gut, seu Arneman. Deixa eu ver aqui, tá, mandou foto pra nós. Uiate, tão na carneação, coisa bem boa, hoje vai sair carne fresquinha. Javô, Jason Cruz, Ripnerson, Brightson, Fett, né? Que coisa bem boa. Alô, família Arneman, aquele abraço. Quem tá aqui também é o parente, né? Seu José Rabuski, esse aí é o mais novo fazendeiro da linha Brasil, né? Eita, né? Não vou dizer que é o maior fazendeiro porque é baixinho, né? Abraço, tudo de bom pra ti, pessoal aí na linha Brasil. Daqui a pouquinho eu vou mandar mais recadinhos aqui pra nossa turma. Lembrando que hoje temos cobertura da festa da comunidade evangélica aqui nos pavilhões São Sebastião. Quem vai estar por lá é o Alemãozito, vai estar fazendo a cobertura por lá, e também tem a 10ª Harmonia Fest aí na Sociedade Vida Nova, aí na Harmonia da Costa. Marcelo Frei vai estar por lá também.

0: Bem, fazendo cobertura, teremos flashes ao vivo aí no nosso programa Costelão, é nesta manhã de domingo, aí para trazer todos os detalhes dessas duas super festas aí acontecendo neste domingo aqui no município de Venâncio, na cidade, no interior, muita festa acontecendo aqui em Venâncio Aires. E você continua participando, 37933000, que a pouquinho eu vou ler os recados, é também trazer muitas informações. É o nosso Costelão que vai até a 1 da tarde. É, e vamos juntos até lá, trazendo muita música, alegria e informação.
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0: Vem aí, banda Alma Nova.

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1: Nos Vales, 10 graus.
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0: Alô, seu Luiz Gonçalves, aquele abraço pra esposa Mary. Ah, tão uma escuta desde as 6 da manhã. Bom trabalho aí pra vocês. Alma Nova.
1: 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Quem tá feliz,
0: alô, turma que já tá recolhendo aquela lenha, né? Pra fazer aquele churrasquinho, hein?

0: Bom dia, meus amigos do Arauto. Estamos aqui em Vale Verde, organizando aqui na chácara, Leomar Dalfre, fazer um churrascão meio-dia ligado no Arauto. Aí, um abraço a todos, eu venho tocar uma música bem gauchesca pra nós aí. Pode ter timbre de galo, pode ser?
1: Alô, turma do Vale Verde. Alô, turma da Alfer aí. Alô, seu Leomar. Essa aí vai pra ti, hein? Timbre de galo, Serranos.

0: 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Banda 7 A Elos e a canção do amigo, pessoal aí de Santa Cruz do Sul. Abraço, turma que tá em Santa Cruz do Sul, aí também tá ouvindo aqui Arauto FM, programa Costelão. Abraço aqui para os recadinhos que estão chegando. Você também pode mandar o seu. 37933000 é o nosso WhatsApp. Mande a sua foto. É de onde você está falando. Quem tá aí com você? Manda aqui. 37933000. Abraço, Elisete Wechenfelder, tá no chimarrãozinho. Mandou a foto do chimarrão pra nós aqui pedindo música dos atuais. Daqui a pouquinho tem música dos atuais. Quem tá mandando aqui também? Bom dia, me chamo Fabiane Mendes, tá ligada na Arauto do bairro Faxinal. E tava de aniversário ontem. Aê, tava de aniversário. Cadê as palmas? Cadê as palmas? Aqui as palmas, tava de aniversário. Alô, Fabiane. 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
1: Tem mais música chegando depois do intervalo.
0: Cleiton Borges vem aí.

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2: Voltamos com mais música aqui. 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Arauto. 14 minutinhos faltando para as 10. Daqui a pouquinho tem a turma aí nas festas Alemãozito, na comunidade evangélica, o Frai aí também na Harmonia Fest, do jeito que você sempre quis.
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2: E por aqui segue a música boa. É a pedida dos nossos ouvintes. Cleiton Borges, uma só lajota. Você também pode pedir a sua. 3793-3000, nosso WhatsApp. Manda pra gente.

Agora tem eles, Banda Scala, uma das atrações hoje da 10ª Harmonia Fest. É, com eles vai estar também musical Ritmo Certo, Estilo Musical. É, e às 7 da noite sobe ao palco a Banda Scala, cobertura da Arauto, com Marcelo Fly, flashes ao

0: Bom dia, seu Elton Rapotski. Hoje eu quero. Vamos se prontando para ir para Harmonia da Costa. Eu quis falar porque eu. Falar pro S hoje que não tem saco em casa, nem creme. Diretamente lá pro Harmonia da Costa. Bota uma música boa pra nós aí, senhor.
1: Alê, seu prego! Vai pra Harmonia da Costa dançar o som da banda Scala também por lá, hein? Aquele abraço, daqui a pouquinho mais música, mais interação aqui na Arauto.
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1: Os reis do baile, os atuais, vem daqui a pouquinho.
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1: 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Que a turma já deixa separadinho pra você. 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
1: 10:05, temperatura em Venâncio Aires e região na marca dos 11 graus. Direto do portal Arauto, destaques em notícias. Um homem de 26 anos foi preso em flagrante por tráfico de drogas ao final da tarde de ontem em Venâncio Aires. A ação foi realizada por volta das 6 horas no bairro Coronel Brito. Com o acusado foram apreendidos 5 tijolos de maconha que pesaram 2,3 quilos. Ele terminou sendo conduzido ao presídio. O projeto Vereador Mirim 2026, promovido pela Câmara de Vereadores de Venâncio Aires, já tem as 15 escolas participantes confirmadas para esta edição. A iniciativa envolverá estudantes do sexto ano das redes municipal, estadual e particular de ensino e terá como tema tecnologia, inteligência artificial e uso responsável das redes sociais. E o Campeonato Municipal de Vôlei Misto de Venâncio Aires iniciou oficialmente na sexta-feira. O evento contou com a solenidade de abertura no Ginásio de Esportes do Colégio Bom Jesus e marcou o início da competição, que reúne equipes e atletas nas categorias Série Ouro e Série Prata. 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

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É depois do Dia a Dia News, agora os atuais. E amada minha, 10:07, 37933000 é o nosso WhatsApp para você pedir a sua, mandar o seu abraço.

0: Arauto Alegria, informação, estilo musical. É, eles que também estarão hoje aí na grande Harmonia Fest. É, a Harmonia Fest vai ter hoje aí o Ritmo Certo, o Estilo Musical e também a Banda Escala. Quem gostou aqui da música da Banda Escala que a gente tocou agora há pouco foi o nosso amigo Larry Schmidt, né? Oh, coisa bem boa, né? É, ele vai lá pra Harmonia, né? Eu acho que vai, não vai poder perder aí a Banda Escala. Adorou a música. Quem também vai é o Prego, né? Prego vai, já juntou as coisas aí, vai partir o Linha Harmonia da Costa, né? É a segunda terra agora do Marco do Oeste também, né? Tem uma chácara por lá, né? É um meio um... É um cidadão de Harmonia, assim, meio... Como é que eu vou dizer? Como é que é a palavra certa, né? Ele tá... Não é amigado, né? É uma outra expressão, mas ele tá por lá, né? Marco do Oeste também deve estar na chácara, lá na Harmonia da Costa hoje. Vai curtir a Harmonia Fest. É, e você tá fazendo o que aí, né? Já tá pronto pra ir pra festa? Vai pra Linha Harmonia? Vai aí pra festa evangélica nos pavilhões? Vai fazer o que? Vai ficar em casa com a família? Tá fazendo aquele almoço especial? É, tá fazendo aquela comida de panela gostosa? Eita, coisa bem boa. Ou tá, vai fazer aquele churrasquinho, né? É, tá já ajeitando aquela lenha, aquele carvão. É, deu uma temperada na carne. Que tá fazendo? Tá na estrada? Tá com a gente na estrada aí com Arauto FM ligadinho aí no seu carro? Muito obrigado pela sua companhia, é, pela sua audiência. É, e daqui a pouquinho tá quase na hora de sair o Saraiva, né? Agora 10h19, às 11 horas o Saraiva cruza aqui na frente da Getúlio Vargas, aqui no bairro União, é, em direção a Saraiva, e aí você já sabe, né? Tá liberado o gole, tá liberada a caipira, aquela cervejinha gelada, vai tá tudo liberado aí a partir das 11 da manhã, né?
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3: 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Daqui a pouquinho, Marcelo Frei, direto da Harmonia Fest. 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
3: Bom linda passarela.

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1: É, tem evento na região. Marcelo Frei já está na linha para conversar conosco diretamente da 10ª Harmonia Festa. É, tá na terra. Na terra emprestada aí, né? Tá na terra emprestada aí do Marco do S. Já passou lá e tomou um chimarrão com ele, né? Hein? Bom dia, Frei. Viquet, alles gut.
2: Muito bem, nosso muito bom dia. Bom dia para os ouvintes da Arauto FM. Bom dia, ouvintes. É do programa Costelão, né? Que está no ar até 1 da tarde. Elton Rabuschi, hoje na folga do Marco do S. Alô, seu Rabuschi, Guten Morgen, bom dia. É vindo para cá, já ouvindo teu programa. Boa seleção musical aí do Costelão. E com certeza, olha, muita música, muita animação, muita alegria. Não vai faltar hoje por aqui na linha Harmonia da Costa. E que dia, né, seu Elton? Que dia maravilhoso. Céu azul aqui, bastante sol, apesar aí num friozinho, mas isso faz parte, já estamos acostumados, né? Mas estamos aqui novamente fazendo os trabalhos de cobertura de mais uma tradicional festa do nosso interior, a Harmonia Fest, que foi amplamente divulgada aí pela Arauto FM. Estamos aqui trazendo as informações, né? Os detalhes aqui do que vai acontecer hoje pela manhã, na parte da tarde. E hoje é uma festa diferente, uma festa que vai até meia-noite aqui na linha Harmonia da Costa, né? Então, estamos aqui para trazer as informações do que vai acontecer na parte do almoço, nesse momento, acontecendo a missa, também a parte religiosa, e faremos toda essa cobertura aqui também, movimento na cozinha, na copa, na churrasqueira, já acontecendo, para deixar tudo pronto para o almoço. A comissão festiva da Harmonia Fest é muito grande. Essa turma realmente trabalhou para valer. Foram muitos eventos e muitas festas divulgando a Harmonia Fest, que está chegando na sua 10ª edição. Chegando da 10ª edição, dá pra se dizer uma festa nota 10, né? Que vai até a meia-noite. Afonso Cabal, um dos integrantes aqui da comissão festiva, nosso muito bom dia. E que dia pra vir hoje pra Harmonia da Costa, né? Bom dia.
3: Bom dia. Realmente hoje é um dia muito bonito, dia de sol, além de ser frio, mas vai esquentar durante o dia. Agora às 10 horas, missa, às 11h30 começar a ser servido o almoço. Logo, meio-dia começa o ritmo certo, depois o estilo musical, e às 7 horas em ponto começa a banda Scala Santa Cruz do Sul. Aí a gente deixa o convite para todos os ouvintes, quem estiver em casa ainda, quem quiser comparecer aqui na nossa festa, que vai ser uma grande festa, 10ª Harmonia Fest. A nossa equipe, como o Marcelo falou, foi uma equipe bem grande, que amplamente divulgou a festa. Nós éramos entre uma equipe de 16 pessoas. Então, entre os festeiros presentes no almoço, vai ter um sorteio de vários prêmios bons esse ano. E depois de tarde vai ter uma rifa também. E a gente convida para todos, quem quiser comparecer pro almoço também, a R$45 vai ter salchão, caleto, carne de porco e carne de reis.
2: 4 tipos de carne.
3: 4 tipos de carne, isso mesmo, com saladas.
2: Muito bem. Lembrando que sempre aqui na Harmonia Fest tem aqui uma turma que pega aqui, né? Pessoal que, como ontem já o seu Hélio Furt falou na nossa entrevista, né? Agradeceu as pessoas que colaboram. Festas como essas, as nossas tradicionais quermesses do nosso interior, as festas comunitárias, graças a Deus ainda se vê uma união muito legal entre muitas pessoas, que sem isso, sem essa colaboração das pessoas, não tem como fazer festa, né?
3: Não. Pra fazer a festa a gente tem que pegar junto, senão não tem como fazer. Então fiz uma vez o convite, como nós trabalhamos, os demais sócios também, não foi somente comissão, todos colaboraram. Então a gente pede para as comunidades participar da nossa festa também.
2: Muito bem. Afonso Cabal, um dos festeiros que fazem parte da comissão festiva, como Afonso falou, 16 pessoas nessa comissão festiva que trabalharam muito, visitaram muitas comunidades. Reforço no convite, venham pra cá, venham almoçar aqui na linha Harmonia da Costa. Almoço com 4 tipos de carnes, aquele almoço tradicional da coroa, aquele almoço de quermesse, que é diferenciado, né? Que todo mundo conhece. Vem pra cá, R$45, 1 da tarde, ritmo certo, aí depois já 4 temos o estilo musical e às 7 da noite a banda escala até a meia-noite. Muita música, muita animação, muita alegria, harmonia, festa hoje aqui na Liga Harmonia da Costa. Tá certo, seu Rabutski? Daqui a pouco volto com mais informações.
1: Aí, seu Marcelo Frei trazendo as informações da 10ª Harmonia Festa. Daqui a pouquinho ele volta também trazendo aí mais atualizações direto da linha Harmonia da Costa. E nesse ritmo vamos com a Orquestra Lamontina.

0: Arauto, alegria, informação. Orquestra La Montanara, fechando mais esse bloco. Estamos nos aproximando das 11 horas. Daqui a pouquinho o Saraiva passa, vai estar liberado o gole. Eita, coisa bem boa. Mas por enquanto vamos aqui só nas mensagens. Muitas mensagens chegando. Alô, bom dia. Aliane Seifertz. De Santa, quer participar do sorteio? Vou mandar o link para você participar aí do sorteio do nosso mês de setembro, né? Concorrer às churrasqueiras portáteis, coisa bem boa, coisa bem boa. Quem mais aqui? Sidney de Venâncio tá em Fortaleza aguardando carregamento, tá pedindo a música Mississippi pra esposa Ana. É de Santo Antônio, Mato Leitão, lógico, daqui a pouquinho vamos colocar o Mississippi aqui na nossa programação também, né? Ah, que mais? Olha aqui, ó. Olha aí, ó. Bom dia! É, que é uma música do Calmon, é o Júnior e a Clair de Santa Tecla. São ouvintes dessa rádio Nota 10, estão fazendo fogo, colocando aquela carninha aí no espeto, né? Daqui a pouco vai pra churrasqueira e de tarde ele tá dizendo que vai pra Harmonia a festa, é? Abraço, alô Júnior, alô Clair, aquele abraço pra vocês. Aqui também, bom dia, nosso amigo seu Armindo Possel tá pedindo uma valsa, daqui a pouquinho tem mais valsa tocando aqui na nossa programação. O pessoal gosta de valsa aqui no Costelão da Arauto. Bom dia, quem mais aqui mandando? Eita, saindo um costelão. Olha aqui, ó, bom dia, tudo bom? Aproveitando esse dia bonito para fazer uma costela de porco, mas olha o tamanho da costela aí, né? Eita, Narmola, que coisa linda. Quem mandou aqui pra gente, vamos ver aqui quem tá aqui. Alô, seu Renato Seidel, hein? É, dá pra engraxar o bigode hoje, né? Eita, coisa bem boa, hein? Fala, sua família Seidel, tem que aproveitar esse domingo bonito aí, né? Pra fazer aquela costela, hein? Que coisa bem boa. E você que tá aí em casa, tá fazendo o quê? Já tá a caminho da festa? Tá indo pra Harmonia Festa? Tá indo pra festa evangélica? Hoje também tem a September Fest na comunidade de linha 25 de julho, Cruzeiro do Sul, né? Daqui a pouquinho tá saindo o almoço lá por R$40. Tem a banda Contato Show e também flashback com Estúdio Mix, certo? Daqui a pouquinho a gente volta com muito mais abraços. Daqui a pouco a gente volta com muito mais música.
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0: Nos vales, temperatura em 11 graus.
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0: Olha só, e nesse domingo hoje é 6 de setembro, véspera de feriado, tem a Septemberfest da comunidade 25 de julho de Cruzeiro do Sul. 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
0: 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Motorista tá fazendo ar já lá no Saraiva, hein? Do jeito que você sempre quis. Alô, Liane Seifer, Santa Clara do Sul.

0: 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Vamos agora falar diretamente aqui dos pavilhões São Sebastião Marte.
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0: Alemãozito, tá na linha, tá na linha. É para informar aí sobre a comunidade evangélica, a Festa Evangélica 2026. Bom dia!
2: Bom dia, Elton. Bom dia, ouvintes da Rádio Arauto FM. Estamos aqui novamente, né, fazendo essa cobertura da 78ª Festa da Comunidade Evangélica de Venâncio Soares. Pessoal já chegou por aqui, passou pelo momento de fé, onde aconteceu o culto na Igreja Matriz. E agora, então, o pessoal veio e já está aqui, a turma se dirigindo, né, para os pavilhões São Sebastião Marte. Estou aqui com os festeiros, né, um dos casais festeiros, o Marcelo Despecel e também a Silvane Maria Fagundes. E hoje, um dia especial nessa caminhada de vocês. Hoje o ponto máximo, né, que é a festa. Chegou o grande dia, Marcelo.
3: Isso aí, bom dia, Alemãozito, ouvintes, Arauto. Sim, depois de um culto muito bonito mesmo, agora viemos para as festividades aqui nos pavilhões novamente. Ontem já foi um grande

0: os pastéis, a galinhada também. Então acho que vai ser um bonito dia.
1: Com certeza, Marcelo, o público já está intenso aqui nos pavilhões, mas dá tempo para você vir com a família aqui, para você almoçar e prestigiar essa tarde de atrações ainda por aqui. E Silvânia, a caminhada foi intensa também, e hoje com certeza muitos amigos vocês vão rever de várias comunidades que vocês também integraram e visitaram.

0: locais que foram muito bem recepcionados. Então aqui hoje a gente vai ver os frutos que a gente plantou, né? A gente está colhendo os frutos que plantamos durante a nossa caminhada. Então deixo aqui o convite para todos, a população, para toda a comunidade, e venha nos prestigiar, que vai ser um dia muito bonito.
1: Com certeza. E ainda o pessoal que quer comprar, adquirir rifa, ainda tem rifa, né, Marcelo?
2: Sim, tem alguma coisa ainda, tá? Mas quem quiser, venha cedo e logo, porque

0: agradecer a todos, mas ainda tem alguma coisa, mas eu acho que ela tá indo muito bem.
1: Ah, com certeza. E Silvânia, hoje tarde tem que arrastar o pé, né?
2: Sim, sim, com certeza. Vai ter uma música muito boa, sabe? Vai ter, é ótimo, o dia tá bonito, venham que vai ser um arrasta-pé bonito.
1: Com certeza. E hoje ainda tem Livre Estação que vai iniciar a tarde, depois Banda Os Hermanos e também Rodado 15 fechando as atrações musical. Vamos pisar tanto, Zahoé.
0: Pisar tanto, legal. Trai com junto.
1: Ah, é isso aí. Então, parabéns pra vocês pela caminhada de vocês, com certeza muitos amigos que a partir desta caminhada que vocês vão encontrar frequentemente, né? E isso é legal, essa caminhada e valorização acima de uma comunidade, mas também do pessoal, muitos amigos, com certeza.
2: Sim, sim, a gente só tem a agradecer, sabe? Então, somos gratos, muito gratos por tudo, sabe? E, nossa, não tem palavras para expressar o sentimento que a gente está sentindo.
1: Certo, então, Marcelo, parabéns a vocês, a um dos casais, né? Vocês, um dos casais festeiros aí pela caminhada.
0: Ah, muito obrigado também à audiência, a vocês, da imprensa aí, que sempre, o apoio que dão, e isso é importante, é fundamental para as festas acontecerem. Tem vários fatores, mas um deles é esse da imprensa, publicação, tem que ter, é bonito.
1: Obrigado. Certo, então, valeu, grande abraço aí para vocês, Elton, daqui a pouquinho eu volto aqui dos pavilhões e a gente fala no oferecimento aqui de Vidraçaria Dogmar, segurança, qualidade e satisfação do cliente. 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

0: 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Daqui a pouquinho, volta aqui diretamente dos pavilhões São Sebastião Mártir, na 78ª Festa da Comunidade Evangélica de Venâncio Aires.
1: Aí, alemãozito, obrigado, obrigado. Volta daqui a pouco, porque tem alguém muito especial esperando aqui na frente da Arauto. Escuta só. É o Saraiva, Saraiva, agora pode ir, motorista. Pode ir, agora partiu, Saraiva. Tá liberado oficialmente o gole. Quem tava esperando passar o ônibus, passou o ônibus, tocou o sino. Podemos abrir aquela gelada, hein? Tio Saraiva, é nesse ritmo. Vamos com a super banda Chopão. Dá até sede uma música dessa, hein?

0: Arauto Alegria, informação. É depois a largada do Saraiva. É, pessoal aí tá dele mandando foto das caipiras, hein? Ui, a coisa bem boa. Alô, seu Edson Kremer, incendiou aí a churrasqueira. Mente, mente.
1: Os maiores.
0: É labareda que sai em cima da churrasqueira, hein?
1: Alto.
2: Já, já tem.
3: Nós somos.
0: Daqui a pouquinho tem São Francisco.
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0: 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Alô, Celso. 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
5: 11 horas 9 minutos. Como é que tá o seu domingo? Manda aqui pra gente 3793-3000. Do jeito que você sempre quis. Agora tem o São Francisco. Daqui a pouquinho a gente vai ler mais recadinhos da audiência. Tem Marcelo Frei, direto da Harmonia Fest. É o domingo, é o Costelão da Arauto.

0: coisa boa.
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2: É, e depois dessa valsa boa, vamos chamar o Marcelo Frei, né? Marcelo Frei tá aí com o André Capão, que é um dos festeiros aí da comissão organizadora da 10ª Harmonia Festa, hoje na sede social Vida Nova, aí em Harmonia da Costa. Alô, Marcelo, seja bem-vindo novamente à programação.
3: Muito bem, seu Elton Rabuski, estamos de volta aqui direto da Harmonia da Costa. Missa agora já terminando por aqui, público já comparecendo aqui na sede Vida Nova da Harmonia da Costa, nesse belo domingo de sol, como agora há pouco já falei com seu Afonso Capal. Olha, muito bom, apesar de um ventinho frio, mas nada que assusta, com certeza hoje um grande público vai vir aqui para Harmonia da Costa. André Capal, do estilo musical, que também faz parte da comissão festiva, aqui dos festeiros da comissão festiva aqui da Harmonia Fest, 10ª Harmonia Fest, como já falei com o Afonso, hoje chegando na 10ª edição da Harmonia Fest, com certeza uma festa nota 10 por aqui. Bom dia, seu André.
4: Bom dia, Marcelo, bom dia, ouvintes da Arauto. Grande satisfação hoje receber o público hoje na 10ª Harmonia Fest.
3: Mas olha, tava comentando, hoje eu acho que não vai ter só duas trocas de público, vai ter três trocas de público, festa até meia-noite, né? Man Jones Kenner.
4: Já vou, nós tivemos na picada cidade.
3: Yes, conta, Ramona, né? 1 da tarde, ritmo certo, 4 da tarde, estilo musical, e às 7 da noite, eu sei que você estava nessa dúvida, qual banda trazer? E a banda Scala, que é uma banda que vai estar aqui pela primeira vez, tá começando a tocar cada vez mais aqui na região de Verança, uma banda completa, né? E que só aonde tocam só se ouve bons comentários, e que bom, abrindo as portas para uma banda diferente aqui também.
4: Com certeza, Marcelo, a gente pensou com carinho com a sala da comissão pra gente trazer uma coisa diferente pra cá, né? Porque se amanhã é o feriado, né? A gente pensou em trazer a banda Scala, que dispensa comentários, né?
3: E tudo ingresso grátis, né, pessoal?
4: Isso aí, ingressos grátis. Lembrando o pessoal que tá em casa, dúvida, podem vir pra cá, almoço, não vai faltar cerveja, tá tudo central, Isaac, Alex.
3: E até assim, ó, lembrando, amanhã é feriado, amanhã temos aí, claro, os desfiles acontecendo também, alusivos aí ao dia da independência, o 7 de setembro, normal, mas com certeza, com o feriado que é muito respeitado, né? Aí, não só pelas pessoas do interior, mas também pelo comércio, pelo pessoal da cidade, as empresas, poucas que trabalham, então com certeza, né? Oportunidade para quem quiser, para quem puder, ficar até quase meia-noite, ou de repente até passada meia-noite, vem pra Harmonia, né?
4: Com certeza, Marcela, pessoal, pode vir, que vamos receber todo mundo de braços abertos. Vamos se sentir em casa aqui na Harmonia Costa.
3: E a 11ª Harmonia Fest, podemos já falar alguma coisa da próxima festa?
4: Ainda não temos nada resolvido pro ano que vem, né? A gente sempre resolve depois da festa, a comissão senta e aí vamos ver se vai ter festeiro. Eu, a princípio, não sei de festeiro, mas pode ser que tenha, a gente não sabe, que é tudo no sigilo aqui.
3: Eu digo assim, né? Comunidade da Harmonia da Costa, muitos investimentos que foram feitos aqui na infraestrutura aqui também da comunidade, né? Apesar de ser um salão relativamente pequeno, né? Não é um ginásio, é um salão, mas tudo muito bem ajeitado aqui com as reformas que aconteceram, um lugar aconchegante, né?
4: Com certeza, a gente não pode esquecer de agradecer a Prefeitura Venâncio Soares, o nosso vereador que nos apoia muito aqui, todos os vereadores apoiam, né? Mas o que dá um incentivo para nós sempre é o Gerson Rupenthal. E a gente não pode esquecer, é o pessoal da Prefeitura, semana.

0: ajeitar as estradas, a harmonia, ajeitar o estacionamento, a gente só tem a agradecer.
1: E vindo pra cá, estacionamento foi ampliado, sendo bem organizado, o pessoal da ProGuard, aqui segurança trabalhando, né? E o pessoal pode vir pra cá bem tranquilo, pessoal que vem do interior, vem da cidade, não tem problema, são vários acessos aqui até a Harmonia da Costa, né? Pessoal pode vir pra cá, estacionamento, sem que vocês se preocuparam bastante com isso também.
0: Com certeza, Marcelo, a gente tem um estacionamento amplo, se faltar vai ter o campo lá pro pessoal estacionar também, hoje não tá molhado, quando chove aí dificulta o pessoal estacionar no campo, mas hoje tá seco, o pessoal pode estacionar no campo também, se precisar.
1: Muito bem, obrigado André, obrigado pelas palavras, tá aí o seu Beto Rabuschi. Tô fechando então aqui as participações, a participação aqui direto da linha Harmonia da Costa, décima Harmonia Fest, vem pra cá, vem pra Harmonia, se não tem como vir pra almoçar, almoço com quatro tipos de carnes a R$45, 1 da tarde já tem a primeira banda, 4 da tarde tem a segunda banda e às 7 da noite tem a terceira banda, tudo com ingressos grátis, hein? Cobertura aqui da Arauto 90,5, seu Beto Rabuschi.
2: Feito, seu Marcelo Frei, é Arauto sempre presente nas maiores festas aqui da nossa região, Venâncio Aires e em torno, você também que quer trazer a sua festa, fale aqui com a gente na Arauto FM, daqui a pouquinho também ainda tem mais uma intervenção com o Alemãozito direto da festa evangélica. E aqui a música não para.
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2: Essa aí é bem boa pra sair dançando, né? Eita. Com aquele copo de caipira numa mão, aquele espetinho de churrasco na outra.

0: Arauto, alegria e informação. 11:26, essa aí foi pra espichar a gaita, né? Os Serranos e o tio Mererico. É. Já faz 26 minutos que o Saravia passou e a turma não para de mandar foto aqui, né? Das caipiras. Eita, coisa bem boa! É. Bom dia, manda uma música pra nós na Malhada. Estamos aqui na escuta da banda San Marino. Alô, a Mauri da Malhada, valeu, abraço. Daqui a pouquinho tem San Marino aí chegando na nossa programação. Aqui, ó, tô dizendo aqui, ó, caipira raiz num copo de Nescafé, né? Num vidro de Nescafé, né? Isso não é um copo, né? Fizeram o copo aqui, né? Quem mandou? Jair Klein, é... Pensa num vidro grande aí, né? É cheinho, gelo, aquela caipira, bem raiz aí, que coisa bem boa, hein? Bom dia, estamos ligadinhos direto na número 1, Arauto, um abençoado domingo a todos com muitas energias positivas. Ana Alice, abraço pra ti, toda a família, tá sempre ligadinha aqui na Arauto, que bom ter a tua audiência, hein? Ótimo domingo pra ti, muita saúde pra ti. Aqui também o Júnior Saraiva passou já, hein? Aí, ó, mais um copão de caipira, tem até os pedaços de limão dentro aí. Eita! É, o domingo tá esquentando aí, hein? Mais um aqui, ó, pra hoje. Olha, churrasqueirinha, fumacinha subindo, aqueles espetinhos cheios de carne, de salsichão. Eita! Abraço aí. Vamos ver aqui, Larry Antônio Schmidt. Abraço pra ti, família, aí também. Bom dia, Donário Conflans, de Camaquã. Tá pedindo a música Perigosa e Linda. Tá, pessoal aí de Camaquã, abraço pra vocês aí. Vamos colocar a trilha que tem mais recadinhos chegando. É, muitos recados aqui, pedidos musicais também. Bom dia, é o Vitor do bairro Cidade Alta na escuta, se possível uma música da banda DNA, com certeza. Vitor Machado, daqui a pouquinho também tem aí música do Destaque Nacional. Aí ó, agora baixou aquele fogo aí aí em Cruzeiro, na Picada Aurora. Agora tá na hora de botar aquela carne, né? Botar aquela carne e aquele copão do lado também, né? E coisa bem boa, né? Os vizinhos estavam correndo pra ver que incêndio que tava acontecendo aí, né? É, era só o acendimento do fogo aí na casa do seu Edson Kramer, né? Terrat und Feiergebau, te mandas vai was Christliches, né? Mas agora já acalmou, botou aquela carnezinha, um copinho do lado, né? Se der problema, ele vira o copo em cima, né? Só não sei se aí se vai aumentar o fogo ou se vai baixar o fogo, né? Aí, ó, falando em copo e churrasqueira, aí, ó, tá aí, ó, um copinho do Grêmio, né? Pra meter aí uma inveja na concorrência, né? Aí, ó, bom dia, estamos aqui no litoral Imbé, reunidos com a família do Edson Welter Francisco, a turma de Lajeado aí, mandando aí a sua foto também, e tem muito mais foto chegando. Quer mandar sua foto, seu recado? 3793-3000, a gente vai pro intervalo, traz música, depois lê os demais recados aqui da nossa grande audiência de todos os vales e até aí, ultrapassando a região dos vales aqui, pessoal de Camaquã, pessoal que tá no litoral também, estão interagindo com a nossa Arauto FM 90,5.
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0: A pedido tem San Marino.
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0: Nos vales 12 graus.
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0: 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E a turma do churrasquinho, do gole, não para de mandar foto aí, hein? Agora a coisa tá começando a complicar já aqui, né? Eu com fome, do jeito que você sempre quis. É, tamo com fome aqui. San Marino.

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1: Alemãozito, tá chamando a gente aí diretamente dos pavilhões São Sebastião, aí na festa evangélica que tá acontecendo desde ontem por lá já, né? Muitas atrações e hoje continua. E aí, Alemãozito, almoço tá quase pronto aí, Alemãozito?
2: Seu Elton Rabuski de volta aqui dos pavilhões São Sebastião Mártir, hoje momento especial, né? Festa evangélica aqui de Venâncio Aires e pessoal já passou por momento de oração, momento de fé, e quem vai falar com a gente agora é o pastor Jair Rolcho, que presidiu hoje de manhã, né? E deu esse momento de fé para a comunidade e agora também vem para os festejos aqui nos pavilhões São Sebastião Mártir. Bom dia, seja bem-vindo à Rádio Arauto.
3: Bom dia a todos os ouvintes, é uma alegria e um prazer sempre estar falando para vocês e estar com vocês.
2: Olha, hoje eu conversei com os festeiros já aqui, a expectativa muito grande, um público muito grande que já está em crescimento agora nesse horário de manhã, né? Devido ao almoço, aos pastéis e claro, tem toda essa parte festiva também hoje aqui nos pavilhões.
3: Sim, nós já tivemos o culto onde nós homenageamos aos ex-festeiros, né? E também aos atuais festeiros, porque hoje eles se despedem, ou eles tiveram assim um tempo mais alongado, de um ano e quatro meses, e os novos festeiros vão ser então revelados às 18 horas hoje à tarde. É sempre uma alegria estar contando um pouquinho da história da comunidade para os teus ouvintes.
2: Com certeza, e os festeiros, estava conversando com eles também, nessa integração com a comunidade, esse envolvimento, né? Hoje colhem os frutos de cada visita que eles fazem dentro de outras comunidades, vizinhas, amigas, parceiras também.
3: É verdade, nós estamos num processo bem legal na nossa comunidade evangélica, nós queremos devolver a festa para a comunidade, então nós queremos ter festeiros, mas nós queremos ter mais parceria da comunidade nos momentos em que eles vão nos representar. Então, quando eles vão numa festa, nós queremos como comunidade acompanhá-los mais. Então, é uma caminhada que nós vamos fazer. Próximo festeiro já vão entrar nessa ideia e nós vamos juntos construir isso, porque a comunidade não são só os festeiros. Às vezes a gente escolhe festeiros e abandona eles. Não é essa a intenção é de fazer com que eles de fato percebam que a comunidade está com eles.
2: Com certeza, trabalho em comunidade, precisa de representante, precisa alguém para dar a cara, estar à frente. Mas eu sempre digo, as festas não é feito só pelo um presidente, não é feito só pelo pastor, não é feito só pelos festeiros, e sim uma comunidade inteira que trabalha. Desde ontem essa festa acontecendo aqui, eu vejo muita gente integrada aqui para receber bem as pessoas, para servi-las aqui bem nessa festa.
3: Sim, quando vem alguém aqui, ele deve ver a comunidade evangélica, né? Então a ideia nossa, assim, é, você viu que tem programa para todas as faixas etárias, né? Tem para crianças, para idosos, né? Tem apresentações. Nós queremos muito que as pessoas venham aqui, venham almoçar, venham dançar, mas sobretudo elas também levem algo junto para casa, uma apresentação, uma brincadeira para suas crianças. A terceira idade perceba que elas são importantes, as pessoas são todas importantes na comunidade.
2: Com certeza, precisamos colecionar momentos na nossa vida, né? E esses momentos em comunidade se tornam cada vez mais especiais. Jair, faça um convite especial ainda aos nossos ouvintes em casa. O pessoal ainda pode vir almoçar de manhã, hoje à tarde, continua a festa e vai até noite adentro.
3: Sim, eu quero convidar todos vocês que ainda não decidiram, venham aqui. Pode ser um pouco mais tarde, não é problema, nós temos comida, temos churrasco, temos também a nossa galinhada. Temos cuca, torta, pastel, nós temos muita comida e sendo preparada com muito carinho. E nós também já queremos deixar o convite para a tarde e também para a noite. Amanhã vai ser feriado, então dá para ir um pouco mais tarde hoje. E até meia-noite nós temos então a nossa programação. Você está no convite e aguardamos vocês com todo carinho.
2: Muito obrigado, Jair. Um bom trabalho também e parabéns perante a comunidade, estar à frente aí, comunidade evangélica, em mais uma festa aqui em Venâncio Aires.
3: Obrigado e desde já agradecemos ao espaço.
2: 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E essa é a nossa participação de mais uma cobertura da Festa Evangélica de Venão Soares. E mais uma vez, estendendo esse convite ao povo em geral, então, para prestigiar a 78ª Festa da Comunidade Evangélica nos pavilhões São Sebastião Mártir.
1: Valeu, alemãozito! Valeu, turma da Comunidade Evangélica. É, daqui a pouquinho vamos ver se nós comemos uma galinhada por lá, um churrasquinho, né? Quem sabe, né? Vamos lá. É, e lembrando que sempre agradecendo o apoio dos nossos parceiros que são aí, que apoiam estas festas pra gente conseguir fazer todo esse movimento de divulgação e também de cobertura. 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O nosso grande abraço, né? E o nosso agradecimento pela parceria.
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0: Arauto, alegria, informação é nesse ritmo que continua aqui o Costelão da Arauto. É verdade. É, e o Costelão da Arauto aqui no estúdio continua assim, ó, recheado de mensagens e também de fotos da turma aí de toda a nossa região. Moent, aqui ligado no programa Assando uma Carne. Hard Hag, pessoal, aí da linha Rio Branco, Sinibu, abençoado domingo pra todos nós aí. Vamos que vamos com essa Rádio Arauto que está show. Mas que tal, hein? Valeu, turma de Sinibu, ligadinho na 90,5. Bom dia, toca música do Rainha Fígado de Aço. Alô, Diego Schuster, pessoal da Vila Arlindo, aí, ó, tô dizendo aqui, ó, aqui tem churrasco de todos os estilos. Aqui, esse é aquele bem campeiro aí, né? Encostado aí uns tijolos na beira de um muro aí, né? E aquela costelinha, pensa naquela costelinha bonita, aquela costelinha de reis assim, cortada em tiras não muito largas, né? Isso aí dá um churrasco de fundamento, né? Oh, coisa bem boa. Daqui a pouquinho tem o Fígado de Aço pra vocês aí, turma da Vila Arlindo. Tem recadinho chegando, é recadinho de áudio aqui chegando também. Quem tá mandando pra nós aqui, Normélio de Lima, bom dia, meu amigo.
1: Bom dia, meu amigo Elton Rabutski. Como é que tá? Tudo beleza?
0: Tranquilo?
1: Aqui é o Normélio de Lima, do bairro Aviação. Tô terminando de fazer uma maionese.
0: Olha ali.
1: A carne no forno e tomando aquele gole de respeito.
0: Mas olha aí, aquele gole, ó, o copo do Normélio aqui, ó, é um copo cheio aí de Pepsi, claro, que não deve ter outra coisa dentro, um copo escurinho, né? É um copo de uma caveira aí, hein? Com certeza é só Pepsi, né, Normélio? É Pepsi ou tem outra coisa junto aí, hein? Ah, tem outra coisa junto? Ah, aqui, que mais aqui, ó? Família Parisi de São Francisco de Assis. Eu tô dizendo, aqui tem todos os tipos de churrasco. Esse aqui é um pouco mais gourmetizado. Uma grelha, tem aí, assim, aqueles pedacinhos de carne especial. Aí tem um pimentãozinho recheado com queijo, se eu não tô enganado. E lá na ponta, lá tem um costelão assando, né? Só na maciota aquele costelão assando lá, hein? Alô, família Parisi. E pessoal de São Francisco de Assis, aquele abraço. Bom dia, tem fumaça na Santa Tecla, família Brony, aí ó, fuma, churrasquinho naquele tonelzinho cortado, é, o Pafuncio só virando aquela carne, né? No solzinho ali, é, e a carreta estacionada, pronta pra viajar de novo, né? Oh, coisa bem boa. Daqui a pouquinho tem mais recadinho da audiência, porque já estamos aqui, ó, estamos queimando o churrasco pro próximo bloco, né?
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0: tem. Os atuais, a pedida do ouvinte. Tem também Corpo e Alma, tem muito mais depois do intervalo.
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Marcos Kuhn, pessoal da Vila Gressler. Alô, Jandira. Marcos tá sapecando uma carne bem gordinha, hein? Tomando aquela brama gelada.

0: Alô, seu Clério Romariza. Ô, Clério, tu tem uma receita pra nós, hein, Clério?
1: Bom dia, seu Elton, tudo certo? Elton, só um lembrete pro pessoal aí que tá no gole. A receita é velha, mas é bom lembrar, né? Sempre comer um pouco de fígado no aperitivo. Até quando o gole vem, o álcool não sabe qual fígado atacar e o cara passa bem a tarde inteira. Tudo certo aí, tá?
0: Mas é aí, ó. Vamos seguir a receita do Clério, hein?

0: o Jacó vai ficar pra outra hora, porque nós queimamos feijão aqui hoje, né? Meio-dia e 11 minutos, daqui a pouquinho mais música. Tô devendo muita música ainda pra nossa audiência aqui, né? Já movimentado o nosso Costelão da Arauto deste domingo, dia 6. Temperatura agora em 12 graus.
1: Tem mais música chegando depois do intervalo.
0: Destaque nacional vem aí.

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do IPTU 2027 e redução da taxa de coleta de lixo para empresas. Estudantes da Escola Municipal Otto Gustavo Daniel Brandes, de Venâncio Aires, fundaram a Cooperativa Escolar Traçando Caminhos. A Assembleia de Fundação da 6ª Cooperativa Escolar do município ocorreu nas dependências da instituição e foi conduzida pelos 21 sócios fundadores. Além das atividades práticas, na Cooperativa Escolar dos Estudantes, vivenciam o cooperativismo no dia a dia e aprendem valores essenciais como colaboração, responsabilidade, respeito, solidariedade e participação. E uma parceria que une poder público, iniciativa privada e saúde começa a gerar resultados concretos em Venâncio Aires. O Hospital São Sebastião Mártir recebeu a primeira doação viabilizada pelo programa Pro Hospitais do Governo do Estado. O recurso de R$ 24 mil foi destinado pela empresa venâncioarense Venax Eletrodomésticos e foi utilizado na aquisição de 5 aspiradores cirúrgicos. 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

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Alô, turma da linha João Alves, alô Márcio, alô Zoinho do Pinheiral. E Hanan Pesas, tia do Engelsberg, né? Ei, teplos, né?

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1: 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Costelão do Arauto. É, e a turma tá sapecando a carne, tomando um gole. E as fotos estão chegando, né? Alô? Famílias Hertz e Mor, né? Tô com aquela caixa de som bombando no Arauto, né? Ah, esse aí. Ah, esse aqui, deixa eu ver aqui. É um 3 em 1. Ah, esse é a raiz. Esse é a raiz, né? 3 em 1, quem tem um 3 em 1, esse é a raiz. Mas que tal, né, velho? É, sapecando uma carne, e não é só uma, é uma churrasqueira cheia, só do pão e do melhor. Eita, coisa bem boa. Abraço, baita domingo pra todos aí. Abraço, famílias Hertz e Mor, né? Aquela junção, só não mandou a foto da caipira, né? É, essa não manda, né? Essa eles não mandam, né? Abraço aqui também, vamos ver, chegou mensagem de áudio aqui, ó, quem tá mandando mensagem de áudio, Enzo Samuel, quer mandar música também, estão sapecando uma carne, é, coisa bem boa aí, hein?
2: E nosso amigo Leão, Danilo, pra nossa amiga Carmen, nosso amigo, é pra avó Carmen, pra avó, pro pai Leandro e pro ex. E aí vocês têm como falar na rádio isso?
1: Claro, mas claro que nós falamos. Mas olha só, hein? Sapecando uma carninha aí. Eita, coisa bem boa, hein? Tá um ar livre, hein? Esse é da carninha ao ar livre. Aí, ó. Aí. Abraço pro Zoinho. É, o Zoinho, se vai pro Frigorífico do Sul, será? Será? É, a turma aí da João Alves, né? O Márcio, o Zoinho aí. E Hans and Pesa, Stia, Engesper, Enam Caminhão, Dren, né? Aba de Plus, Tessio Pesta, Kel, né? Meu Deus, que touro brabo, né? Chega a bufar. Quem mais? Quem mais? Já foi, já foi. É. Já foi o gole, né? Coisa bem boa, pessoal da Vila Arlindo aí, ó. Deve ter comido já o churrasquinho, né? E o gole já foi. Sobrou só a colher e o vidro, né? Qual as bandas tem de tarde na festa? Já vou te mandar aí, ó. Tem festa Riveria hoje, né? É, aqui em Venâncio. Aí a festa evangélica. Aqui 13 horas musical, Livre Estação. É após Os Hermanos e Rodado 15, hoje à noite, né? A partir das 21 horas. Na Harmonia tem. Já deve estar começando agora daqui a pouquinho o Ritmo Certo. É Estilo Musical e Banda Escala. E também hoje tem a September Fest na 25 de julho em Cruzeiro do Sul. Por lá tem Banda Contato Show e Flashback com Estúdio Mix. É banda por tudo que é lado, tocando as festas aí pra da nossa região. E por aqui a gente continua com muita música, com muita informação, e também a gente aqui tem a nossa promoção a Setembro do Meu Churrasco. Você quer participar? 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

0: Arauto Alegria, informação, Super Banda 0800. Essa foi pro bairro Gressler, né? Nosso amigo Marcos Kuhn, coisa bem boa, gosta do 0800, aquela bandinha bem raiz, né? Abraço pra turma que tá nos acompanhando. Muito obrigado mesmo, muitas participações hoje chegaram aqui no nosso WhatsApp 37933000, pessoal interagindo, mandando a sua foto, como está o seu domingo, que coisa legal, um prazer estar com vocês aqui neste domingo de folga do Doeste, né? Doeste deve estar lá na Harmonia da Costa, né? É, lá nos altos da Harmonia da Costa, né? Na sua chácara, descansando hoje, hein? Abraço Doeste, abraço aos nossos colegas também que estão aí nas festas, Marcelo Frey que esteve na cobertura aí da Harmonia Fest, Alemãozito na festa evangélica, enfim, todos os nossos colegas e também aos nossos anunciantes aí, pessoal das festas, lembrando que também tem a September Fest na 25 de julho de Cruzeiro, enfim, domingo bonito, domingo pra sair, também domingo pra aproveitar, pra dar uma organizada na casa também, lavar aquela roupa, né? É coisa bem boa. Certo, gente? Vamos pro intervalo que tem mais música esperando aqui. O Costelão vai até a 1 da tarde, tocando as melhores músicas, porque são as músicas que os nossos ouvintes estão pedindo, estão selecionando aqui pro Costelão da Arauto.
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0: Pessoal de Cruzeiro que pediu Magrão.
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Encerrando o Costelão deste domingo, dia 6 de setembro. Domingo bonito de sol, temperatura neste momento alcançando aí os 14 graus. Obrigado pela sua companhia. Tenham todos um ótimo final de semana, ótimo feriado. Fiquem todos bem. Abraço a todos e até a próxima!

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3: 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A seguir, embalando o seu domingo, tem Super Fim de Dar Alto.
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2: 29 para as duas. 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
0: Pontualmente 14h. 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
1: E aí, beleza?
2: Mano, mano, Manuela!
1: Agora é com a gente! Agora são outros 500!

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2: 26 para as 3, Arauto.
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1: 27 para as 4. 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
3: 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Temos a segunda maior reserva de terra rara do mundo e a maior fonte de água doce. No último mês, descobrimos uma nova e rica reserva de petróleo. Nossas riquezas devem servir ao futuro do povo brasileiro. Foi aprovado no Congresso Nacional o marco legal, que permitirá ao Brasil transformar as enormes reservas de minérios críticos e terras raras em desenvolvimento e riqueza para o povo brasileiro. Recursos naturais que, da mesma forma que o nosso petróleo, devem ser usados para o desenvolvimento de tecnologia de ponta e geração de emprego de qualidade no Brasil. Por isso, não podemos baixar a cabeça diante de potências estrangeiras que querem transformar o Brasil novamente em colônia. Não somos colônia e não seremos colônia de ninguém. Minhas amigas e meus amigos, um país soberano é aquele capaz de defender seu território, suas fronteiras, seu meio ambiente, suas riquezas e seu povo de quaisquer interesse de estrangeiro. Um país soberano é aquele capaz de criar as oportunidades que o seu povo precisa para conquistar a própria independência. A independência financeira, a independência de poder estudar e pensar livremente, escolher a melhor profissão e o melhor emprego. Ter mais tempo para si mesmo e para sua família. A independência de contar, como previsto na Constituição Federal, com saúde pública de qualidade e a melhor educação gratuita para seus filhos. E de viver em um país livre da fome, da pobreza e de todas as formas de desigualdade, com direitos para todos, em vez de privilégio para poucos. Minhas amigas e meus amigos, o Brasil trabalha pela paz mundial e harmonia entre as nações. Defendemos o livre comércio. Nenhum governante estrangeiro tem o direito de dizer de quem podemos comprar e para quem podemos vender. Somos um país soberano e nossas decisões pertencem a nós e a mais ninguém. Temos motivo de sobra para nos orgulharmos do nosso país. Temos na Amazônia uma das maiores biodiversidades do planeta. Somos exemplo na defesa do meio ambiente. Nossa riqueza cultural encanta o mundo. Somos referência mundial em transição energética e no enfrentamento da emergência climática que ameaça o futuro da humanidade. E temos cada um e cada uma de vocês que formam o extraordinário povo brasileiro, um dos mais admirados em todo o planeta. Um feliz dia da independência e que Deus continue abençoando o nosso Brasil.
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